0: Black Keys, Lonely Boy, aqui na Rádio Rock. Teve Information Society com What's On Your Mind. Teve Strokes com Going Shopping e Raimundos, a mais pedida. 9h38, boa noite pra você que tá aqui na Rádio Rock. Eu sou a Bia Sato, aqui do meu lado tá a Camila, minha convidada de hoje aqui no estúdio. Tá curtindo a Rádio Rock, quem tá vendo pela câmera tá vendo a Camilinha aqui. Tá curtindo hoje a playlist aqui na Rádio Rock na sexta. Sextou, né, Camila?
1: Sextou!
0: 9h39, seguimos com uma hora direto de música. Vamos de Creedence. Have you ever seen the rain?

0: Bastil com Pompei, finalizando uma hora de música, 10:01. Tô indo pro break, na sequência tem mais música. Até a meia-noite, eu e Camille estamos aqui com vocês. Fica aí.
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10h05, boa noite pra você que tá aqui na Rádio Rock. Eu sou a Bia Sato, sexta-feira, estamos aqui sextando, 24 de julho. Seguimos juntos até a meia-noite, com muita música, animando aí seu comecinho de final de semana. E vamos agora pra uma hora direto com Linkin Park, In The End.

Hits com Plush aqui na Rádio Rock. Teve Google Dolls também, Give a Little Beat. Teve também U2 com Vertigo e seguimos com música. 10h30, sexta-feira, 24 de julho. Eu sou a Bia Sato e seguimos com Green Day, Minority.

0: Nirvana com In Bloom finalizando mais uma hora de música. Teve CPM 22, Nunca Se Sabe. Tô indo pra um break, já volto com mais música. Até a meia-noite, eu, Bia Sato, sigo aqui com vocês. Fica aí.
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Boa noite, boa noite, boa noite. Seguimos juntos. Tem mais uma hora de música aqui comigo. Eu sou a Bia Sato. Até a meia-noite tô aqui com vocês. Finalizando muito bem esta sexta, final de semana começando. E bora pra mais uma hora direto. Vamos de Nickelback com Someday.

Loggins, Footloose, teve Guns, Welcome to the Jungle aqui na Rádio Rock. Vamos de Cássia Eller, seguimos uma hora de música, por enquanto.

0: Esse foi o Bon Jovi com Misunderstood, antes teve AC/DC com TNT. Boa noite pra você que tá aqui na Rádio Rock, curtindo uma hora de música. Eu sou a Bia Sato, seguimos juntos até a meia-noite. Vamos com o Rapa agora. Minha alma.
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0: foi, ó. Uma hora de música, o Ti tá vindo aí com um heavy peronomute, então continue aí. Tô indo nessa por enquanto, eu volto às 2 da manhã, hein? A madrugada é nossa, todo sábado e domingo, aqui na Rádio Rock. Então vou ali e já volto, hein? Até já.
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1: Foi, ó, uma hora de música, o Ti tá vindo aí com o Heavy Peronomucci, então continue aí. Tô indo nessa por enquanto, eu volto às 2 da manhã, hein? A madrugada é nossa, todo sábado e domingo, aqui na Rádio Rock. Então vou ali e já volto, hein? Até já.
2: Chega aí, tá começando o Heavy Peronomucci, você tá no 89, é Rádio Rock, eu sou o Thiago DJ, nós vamos junto até às 2 da mamãe, com o melhor do hardcore, punk, ska, no metal, grunge, rap, reggae, dubstep, entre outras doideiras, certo? Quer falar comigo? Vai lá no Instagram, @ThiagoDJSP. Se liga que você vai ouvir hoje no programa, Mari Mari Bostons, Megadeth, CPM22, Alpha Spring, Hives, Cólera, Tetrarch. Vamos começar falando do Universo Easy Rider, hein, mano? Amanhã e domingo tem Feira Universo Easy Rider. Estarei por lá discotecando, vou ter várias bandas legais. E vai rolar na Rua São Benedito 2146, em Santo Amaro. É o Arraial Easy Rider, com motos custom, rock ao vivo, cultura bike, gastronomia, expositores. Lembrando que é um evento com entrada gratuita aí pra toda a família. Entra aí no Instagram deles, @UniversoEasyRider. Feira Universo Easy Rider, realização JJ Eventos. Vamos começar o programa com eles que estarão aí no Rock in Rio, Rise Against, I Don't Want to Be Here Anymore e o Monkey Puppy, Hips Hate Warrior, né? Os Hips Odeiam Água. Muito boa essa música, bora!

Sunset Collectors, tocando Face to Face, Disconnected, muito bom. A Sebi Buzzcocks com Ever Falling Love. É, dia 26 de setembro, Osasco vai invadir a Casa Algo Hits. Depois das dunas, Sunset Collectors, Karma Chord e Jardim Depressa vão se apresentar por lá. E eu estarei discotecando também. A Casa Algo Hits fica na rua Pazal 38, na Vila Madalena. E agora tem Titãs com o Disneylandia, mano, do disco que eu gosto pra caramba, que é o Titanomaquia. Mas antes tem Slipknot com The Devil in Night.

Tetrike, I'm Not Right, antes de Titãs com Disneylândia. O Tetrike vai tocar amanhã no Hangar 110, mano, é imperdível. Banda gringa de New Metal, tá ligado? Putz, você tem que colar lá pra ver esse show. Fora isso, o Hangar fica ali na rua Rodolfo Miranda 110, do lado do metrô Armênia, site hangar110.com.br. Dia 1º de agosto vai ter o Teenage Lobotomy tocando o primeiro disco dos Ramones na íntegra, com Bombers, Faca Preta e Bizarrones. Dia 8 de agosto, outra banda gringa, Head Jump Suit Aparatos, banda que tocou aí na Vans Warped Tour ano passado, apavorou. 11 de agosto, Swallow the Sun, outra banda gringa. 15 de agosto, Menores Atos, Sugar Cane. Até o fim do ano vai ter Dr. Shud e Michael Graves, ambos tocaram no Misfits. Six Feet Under, Death Metal, Cabuloso, Say My Am, os mestres do Emotional Hardcore. 3 dias de Rancore, tocando o Brio, que é o disco novo deles, na íntegra, fora os outros discos, todos os dias. Mano, vai ser... Puto, a programação do Hangar tá muito cabulosa, você tem que colar lá. Falei de Ramones, vamos de Ramones agora. Beat on the Bread, vai ter Hives com Tick Tick Boom e o Cólera, dia e noite, noite e dia.

Obrigado, Santos. Bayside Kings, Bushido. Antes teve Offspring com Session e Ramones com Beat on the Bread. Bayside Kings que vai estar no Rock in Rio, mano. Que demais da conta. 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É da hora demais. E dia 14 de agosto vai ter CBM22 em Suzano. O Clube Suzaninho apresenta a turnê de 30 anos da banda, discotecagem comigo, Thiago DJ. Seus ingressos você compra pelo iticket.com.br. iticket.com.br. Certo? Sexta, 14 de agosto, às 21 horas, no salão do Clube Suzaninho. Rua 9 de julho, 722, no centro de Suzano. Vamos ouvir CBM22, honrar teu nome.

0: tudo bem com você? Eu já te conheço de algum lugar. Assim, lá do Insta. É verdade. E que gostoso estar aqui com você. Delícia. Mas pra saber, na minha casa ou na sua? Mas espera aí, qual seu nome mesmo?
1: Poucas ideias.
2: Esse é o Rap Peronomucho, você tá aqui no 89, certo? Até as 2 da mamãe, eu vou com vocês tocando o melhor da música alternativa, hardcore, punk, ska, no metal, grunge, rap, reggae, trip hop, entre outras doideiras. Todo dia tem 10 anos aqui no 89, o melhor da música alternativa. Quer falar comigo? Vai lá no Instagram, @ThiagoDJSP. Perdeu algum programa? É no site da rádio que você ouve tudo de novo em formato podcast, radiorock.com.br. Até as 2 da mamãe vai ter Pennywise, Scamondongos, Ozzy Osbourne, Sepultura, Rancid, de Minor Threat, Gritando HC. Tem muita coisa legal pra rolar hoje ainda. Seguinte, você tá ligado o que é o filme Montana Grind? Vai ter uma premiere exclusiva aqui no Brasil. Se você não tá ligado, é um filme de skate dirigido pelo brasileiro Dan Reis e com trilha sonora composta pelo Jeff Emmett, baixista do Pearl Jam. Vai ser sábado, dia 1º de agosto, numa trilha cultural com 4 sessões, entre as 4 da tarde e as 9 da noite. Também vai rolar uma exposição exclusiva de fotos e artes relacionadas ao filme. Eu vou discotecar e vai ter uma open jam pros amigos soltarem a voz e tocar os instrumentos por lá, tá? Mais informações e trailer do filme em www.montanagrind.com. Vai ser muito legal essa parada. Vamos começar a segunda hora de programa com a The Drive, One Armed Caesar e os Beast Boys com Sabotage. Aliás, quem lançou esse disco aí do The Drive foi a Grand Royal dos Beast Boys, gravadora do...

4mg, não me peça pra enganar você, tá chegando a hora, hein, mano. Vai rolar o 4mg Fest dia 2 de agosto, com show dos 4mg, Sapiência, Uhu, Conde Afanás, Vampiros Tropicais e Vandes. Vai ser no Espetinho Perus, na rua Joaquim Antônio Arruda, número 8, em Perus. E agora o Hardcore vai começar outro nesse programa, hein, mano. Mario Threat com Filler e o Britana HC.

Buena onda total, né? Simarip diz, boots are made for walking, antes você viu Rancid, Where I'm Going. Falando em ska, mano, o Fishbone, que é uma banda aí de ska punk funk, é uma banda não, é a banda, né? Os mestres influenciaram aí Red Hot, Primes, No Doubt, Faith No More, mano, NoFX, influenciaram geral, mano. Eles vão tocar aqui dia 31 de outubro no Fabric com o Maga Rude, única banda de ska formada só por mulheres no Brasil. Eu estarei discotecando por lá. Seu ingresso você compra em Fast Tix, eu acho que você tem muito que colar, que vai ser demais, tá? Então, Fishbone aqui em São Paulo, dia 31 de outubro no Fabric, imperdível. Agora com Sepultura, tocando Polícia dos Titãs e o Nirvana com Saint of the Apprentice do Inútero, demais.

Ozzy Osbourne, No More Tears. Antes teve Sepultura fazendo Polícia dos Titãs. Se liga nessa fita, dia 18 de outubro, o Estação Mix de Osasco vai receber aí uma noite histórica. Dead Fish e Escamundongos juntos, mano. O melhor do hardcore brasileiro com o melhor do ska nacional. Putz, além disso, as melhores bandas da região: Tomahawk, Calango HC, Vanilla Hell, Hillside, Sunset Collectors, Fresnética, Sub Rock e do Zé, que eu estarei por lá discotecando. O evento começa a 1 da tarde e os ingressos estão à venda pelo Clube do Ingresso. Vamos ouvir Escamundongos com Ocupar e Existir, com participação do Rodrigo do Dead Fish. Bora!

0: Amigos, infelizmente o Rap Pelo No Mundo tá chegando ao fim, certo? Quer falar comigo? Vai lá no Instagram, @ThiagoDJSP. Amanhã eu chego mais cedo a partir das 10 com o Rock and Roll Party. Valeu, fui.
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Boa madrugada pra você que tá aqui na Rádio Rock. Eu sou a Bia Sato. Seguimos juntos neste começo de sábado, 25 de julho, com 5 horas de música. Madrugada dentro aqui, começando muito bem esse dia. E vamos começar uma hora direto com Capital Inicial. Natasha. 17.

Bom Shopping, você sabe que o Strokes tá vindo, né? Pra São Paulo em dezembro, 5 e 6 de dezembro, Autódromo de Interlagos no Primavera Sound, a volta do Primavera Sound. 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E seguimos agora com Charlie Brown Jr., Senhor do Tempo.

Fighters, The Pretender. Antes teve The B-52s com Private Idaho, aqui no 89. Boa madrugada, bom dia, boa tarde, boa noite. Se estiver em outro país, em outro fuso também, né? A galera sempre conectada pelo site, pelo aplicativo da Rádio Rock. Seguimos juntos neste comecinho de sábado, 25 de julho. Vamos agora com David Kushner, Daylight.

Coming Home, teve Alanis Morissette também com Head Over Feet. Você tá na Rádio Rock começando muito bem seu sábado. Eu sou a Bia Sato, até às 7, tô aqui com vocês. Vamos de U2 agora com Pride, In the Name of Love.

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Smith com Living on the Edge, antes teve Woodhouse com Sweathead. Eu sou a Bia Sato, seguimos aqui juntos curtindo muita música. Vamos de Hoodoo Gurus agora com Come Anytime.

0: ti.
1: Você piscou e já foi mais uma hora de música. Seguimos aqui até as 7 com muito som, desde as 2, uma maratona na Rádio Rock com música boa, começando com Astral lá em cima pra animar aí seu sabadão, tá bom? 25 de julho hoje, seguimos com Foo Fighters, All My Life.

0: Metallica, Whisky in the Jar, antes teve Charlie Brown Jr., o couro vai comer. Você tá na Rádio Rock, curtindo muita música, tô indo pra um break rapidíssimo, mas eu já volto, fica aí.
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bom dia pra você que tá aqui na Rádio Rock, começando muito bem seu sábado, 25 de julho. Eu sou a Bia Sato e seguimos até às 7 com muita música. Vamos de Pearl Jam agora. Even Flow.

David Bowie, Let's Dance, teve capital inicial, o mundo aqui na Rádio Rock. Bom dia pra você, bom sábado. Seguimos com Gorillaz, atração do Primavera Sound em dezembro, 5 e 6 de dezembro, no Autódromo de Interlagos. 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

0: Esse foi mais uma Hora de Música. Eu sou a Bia Sato, vou ficando por aqui. Muito obrigada pela companhia. Bom sábado pra você, aproveitem muito. Se quiser me seguir no Insta, @BiaSato, por lá é o jeito mais fácil da gente se comunicar, tá bom? Pode mandar mensagem, adoro trocar ideia com vocês. Tô indo nessa, mas eu volto mais tarde, hein? A madrugada de domingo também é nossa aqui na Rádio Rock. Beijo, se cuidem, bom dia. Até mais.
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vivo, Rock, um excelente dia pra você, sintonizadaço aqui na 89 FM, a Rádio Rock do Brasil. Aqui quem fala é Giovana Souza e bora aí juntinho até meio-dia, só ouvindo sonzeira de primeira. E ó, quer me seguir no Instagram, já sabe o caminho, vai lá no @geosouza.s, é Geo de Giovana com E, Souza com S de sonzeira. E falando em sonzeira, a gente já abre aqui a nossa manhã, rock and roll na Rádio Rock, com Nirvana, Smells Like Teen Spirit.

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aqui na manhã da Rádio Rock. Também teve R.E.M. com It's the End of the World as We Know It. E anteriormente, CPM 22 com Desconfio. Agora 7 horas e 26 minutos. Bora seguir então de lançamento deles, né? Os mestres chegando aí com tudo, com o novo álbum em 2026, Foreign Tongues in the Stars, Rolling Stones.

Counting Crows, Mr. Jones, aqui na Rádio Rock. Também teve The Cure com Lullaby. E anteriormente, Bon Jovi com You Give Love a Bad Name. Agora 7 horas e 42 minutos. Sabadão na Rádio Rock, começando com The Doors, Love Me Two Time.

Beth Case aqui na Rádio Rock. Também teve Planta e Raiz com A Dois Passos do Paraíso, versão aí dessa música clássica da Blitz. E anteriormente, Evanescence com Bring Me to Life. Agora 7h56. Bora de Queen, classicão. We Will Rock You. 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

0: 2, Still Haven't Found What I'm Looking For, aqui na Rádio Rock. Também rolou Queen com We Will Rock You. Agora 8:02. Hora de parada rápida, mas não será aí, já sabe o esquema, né? Já volto com muito mais som, esperem.
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2: Vivo Rock, um excelente sabadão pra você. Ligadaço ou ligadaça aqui na 89 FM, a Rádio Rock do Brasil. Aqui quem fala é Giovana Souza e tá começando agora mais uma edição dos 89 minutos. É uma hora e meia de música sem intervalos, sem interrupção nenhuma. E ó, quer me seguir no Instagram, já tá ligado, corre lá no arroba geosouza.s. É Geo de Giovana com E, Souza com S ali, facinho. A gente troca ideia por lá também e por aqui. A gente troca ideia lá no nosso WhatsApp 989-2159-89. Manda aí seu recado, manda seu Vivo Rock, participa dos 89 minutos. Essa manhãzinha de sábado, bora acordar. E bora acordar muitíssimo bem com Foo Fighters, Learn to Fly na Rádio Rock.

0: Minutes Eating Over Till It's Over, aqui nos 89 minutos da Rádio Rock. Também rolou Paramore com Burning Down the House e anteriormente o Rapa com Anjos, pra quem tem fé. Agora 8 horas e 22 minutos, bora ouvir aí os áudios de vocês aqui no nosso WhatsApp 989-2159-89. Bora começar os trabalhos aí.
1: Bom dia, eu sou roqueira.
0: Bom dia.
1: Sou Júnior de Mairiporã.
0: E aí, Júnior?
1: Não tem coisa melhor do que acordar, escutar um bom velho rock and roll.
0: Com certeza.
1: Ainda mais o Nirvana, que é uma das minhas bandas favoritas de rock.
0: E abrimos com o Nirvana hoje.
1: Isso aí, Gi. Tamo junto e viva o rock.
0: Viva o rock, Júnior, sempre.
2: Salve, Giovana. Aqui quem fala é o Ganso Louco.
0: E aí, Ganso?
2: Cara, hoje queria mandar um salve pra galera da banda Nivela.
0: Ó.
2: O Gustavo, o Alex, o Felipe e o Denis, cara, lançando o seu novo.
0: Ó, bacana.
2: Polar. Galera, curte lá a banda, segue lá a galera no Instagram. Galera, gente fina, rock and roll. É isso aí, viva o rock.
0: É isso aí, Ganso. Valeu, viva o rock. Valeu pela indicação aí.
3: Bom dia, Giovanni e toda a galera da 89.
0: Bom dia.
3: Duda Sacomani, partiu o treino.
0: Bora.
3: Sabadão, nublado. Aumenta o som no talo pra ninguém ficar parado.
0: Rimou,
3: é só sonzeira.
0: Aí sim.
3: Viva o rock.
0: Viva o rock sempre, Duda. Agora 8 horas e 23 minutos. A gente segue aqui o nosso sabadão, a nossa manhã aí. Dublada de sábado, chatinha. Mas a gente segue aqui com muito rock and roll pra mudar esse clima aí. Agora 8h23. Bora de Jet. Are You Gonna Be My Girl?

0: I Miss You aqui na Rádio Rock. Também rolou The Bangles com Walk Like an Egyptian. E anteriormente Skank com Beleza Pura. Agora 8 horas e 45 minutos. Sabadão na Rádio Rock. Tem mais áudio, mais recado da galera por aqui.
1: Bom dia, Giovana!
0: Bom dia!
1: Bom dia, galera da Rádio Rock. Rodrigão Martins.
0: E aí?
1: Vamos consertar os elevadores de São Paulo. Oh. Plantãozão. E viva o rock!
0: Aí sim, Rodrigo. Acordado cedinho, já trampando. Bom trabalho aí pra você.
2: Bom dia, Giovana.
0: Bom dia.
2: Bom dia, Rádio Rock.
0: E aí?
2: Aqui é o Shoji, diretamente da Carrancuda, Praia Grande.
0: Fala, Shoji.
2: Um dia garoando, chuvoso, friozinho.
0: Tá meio chatinho o dia, né?
2: Mas sabadou.
0: Sabadou.
2: E viva o rock.
0: Viva o rock sempre.
3: Oi, tudo bem? Ricardo aqui da Inglaterra, passando para desejar aquele sábado maravilhoso para você e a todos no Brasil e no mundo.
0: Fala aí, Ricardo.
3: Avisar que o Brasil ganhou da Itália no vôlei, estamos na final.
0: Maravilha.
3: E abraço pessoal de Ribeirão Preto pelo desastre que aconteceu lá. Viva o rock!
0: Com certeza, né? Ontem a chuva, né, foi provocada aí por uma frente fria que colidiu com Ai, gente, perdi as palavras aqui. Com um ar muito quente, né, que estava lá, né, em Ribeirão, né, então veio uma frente fria, deu aquele contrastezão, né, com o ar quente que estava por lá e acabou acontecendo aí um desastre na noite passada, né, todos os nossos, os nossos sentimentos, né, pro pessoal aí de Ribeirão Preto, né, que perdeu algum familiar, que tá enfrentando alguma dificuldade. Agora 8 horas e 46 minutos, a gente segue aqui, muitíssimo bem com a Capital Inicial, Cai a Noite, versão acústica. Música.

Alanis Morissette, You Learn, na Rádio Rock. Também rolou esse de si com Back in Black. Agora 8h57, bora de Paralamas do Sucesso, Uns Dias.

0: Black Necessities, aqui nos 89 minutos. Também rolou The Clash com London Calling. E anteriormente, Guns N' Roses, Sweet Child O' Mine, não pode faltar. Agora 9h15, sabadão. Bora seguindo aqui com os áudios de vocês no nosso WhatsApp, 989-2159-89.
1: Bom dia, Gigi!
0: Bom dia!
1: Bom dia de sonzeira, nesse sabadão melancólico, cinza, horroroso, mas tudo bem, vamos aproveitar pra dar uma ajeitada aqui em casa, tirar as coisas que não usa, botar pra fora,
0: tá
1: isso
0: certo.
1: Aí, renovar as energias. Bora, vivo rock! Beijos, Miriam Luca de São Caetano, sempre
0: aí
1: na sintonia.
0: Aí sim, Miriam, obrigada aí, querida. Sempre na sintonia, todo final de semana a Miriam tá por aqui, né, com esse alto astral dela. E bora aí, dá um jeito na casa, né, gente? Organizando as coisas pra organizar a vida.
2: Bom dia, Giovana.
0: Bom dia.
2: Marcos aqui de Atibaia, indo pra São Paulo pra trabalhar.
0: Fala, Marcos.
2: Um dia maravilhoso, um dia de vitória. E vivo rock!
0: Vivo rock sempre, tô gostando aí da vibe de vocês, né? Motivacional, levantando com a corda toda.
3: Bom dia, Gi, como é que você tá, minha
0: tô
3: linda?
0: Ótima.
3: Tudo bem? Aqui é o Rafael de Barra do Garças, Mato Grosso.
0: Fala,
3: ouvindo
0: Rafa.
3: A melhor. E vivo rock, vamos trabalhar porque a gente tem que produzir para esse país crescer.
0: Ó, mais um, hein? Vocês estão muito motivacionais hoje, gente. Tô adorando, agora 9h16, bora seguir então, né? Vamos dar seguimento nessa playlist pra vocês, pra ser a trilha sonora aí de vocês, limpando a casa, trabalhando, de folga, fazendo o que der na telha nesse sabadão. Bora de Eric Clapton, então, nosso Mr. Blues Man, Leila, versão acústica.

Acabou de agir, aqui André de Osasco, tomando um cafezão da manhã com o Leozinho, meu bebê, e ouvindo a melhor rádio do mundo. É isso daí. Bom final de semana pra todo mundo e viva o rock!

0: Blood, entregando tudo aí nos vocais dessa versão sensacional de I Was Made for Loving You, baladaça do Kiss aí, sensacional. E encerrando mais uma edição dos 89 minutos na Rádio Rock, agora 9 horas e 28 minutos. Bora de parada rápida, mas não será aí, já volto com muito mais sonzeira pra você.
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2: Eu sou Marcelle Becker e esse é o Rock Tour, o programa que sempre traz alguma curiosidade sobre a história do mundo do rock. Em 2008, durante as gravações do álbum Dig Out Your Soul, o Oasis recebeu no estúdio uma visita do pessoal do Kasabian. Em algum momento ali da noite, alguém teve uma ideia. Por que a gente não faz uma jam? E segundo Noel Gallagher, a ideia era ligar os microfones e gravar ali o que estivesse rolando, sem preparar nada. O problema é que, segundo o próprio Noel, o resultado foi desastroso. Ele contou que a música tinha basicamente uma única nota. Essa gravação, ela existe até hoje, mas segundo Noel, ela tá guardada lá num CD e nunca foi lançada oficialmente.
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1: Muito bom dia, um excelente sabadão pra você ligadaço ou ligadaça aqui na 89 FM, a Rádio Rock do Brasil. Nessa manhãzinha de sábado, dia 25 de julho de 2026, aqui quem fala é Giovana Souza e eu fico aí na tua companhia até meio-dia, só ouvindo sonzeira de primeira. Quer interagir com a gente? Manda aí seu recado lá no 989-215989, é o nosso WhatsApp. E agora a gente continua aqui a nossa playlist no sabadão com Elvis Presley, A Little Less Conversation.

0: White Stripes, Seven Nation Army aqui na Rádio Rock. Também rolou Minayoyo com Beds Are Burning e anteriormente Aerosmith com Amazing. Agora 10 pras 10. Bora ouvir, tem mais recado de vocês por aqui. Opa, não saiu. Calma aí. Falem aí.
1: Oi, Gigi.
0: Bom dia.
1: Quem fala é Daniela do Itaim.
0: Fala, Dani.
1: Estamos aqui nesse sábado de frio curtindo o melhor rock. Eu, meu esposo e meu filho. E viva o rock!
0: Viva o rock sempre, Dani. Agora 9h51. A gente segue aqui a nossa playlist. Compite na sua estante e no seu rádio também.

Bom dia, Gi. Cássio Bibiona, junto com você na 89, a melhor do Brasil. Com você, Gi, que é mil e vivo Rock Gi.

0: Sensacional. Rolling Stones, os mestres com Start Me Up aqui na Rádio Rock. Agora 10 horas e 2 minutos. Bora de parada rápida, mas não será aí. Já já eu volto e volto com Alice in Chains, hein? Me espera.
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4: Eu sou a Marcele Becker e esse é o Rock Tour, o programa que sempre traz alguma curiosidade sobre a história do mundo do rock. Quando a gente fala de B-52s, impossível não lembrar de músicas como Love Shack e Wrong. Mas tão marcante quanto essas canções era o visual da banda. Em 2013, durante uma turnê na América Latina, existia uma cláusula específica no contrato do B-52s. Em todos os shows, a produção precisava oferecer serviços específicos de cabeleireiro para todos. Isso não era uma coisa opcional, tá? O contrato deixava claro que sem esse serviço o show poderia ser cancelado. Aquelas cabeleiras altas, extravagantes, ajudaram a transformar o grupo em uma das bandas mais reconhecíveis da história do rock.
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excelente sabadão pra você sintonizadaço aqui com a gente na Rádio Rock do Brasil 89. Aqui quem fala é Giovana Souza e fico na tua companhia hoje até a hora do almoço, hein? Até meio-dia só ouvindo sonzeira de primeira. Quer me seguir no Instagram, olhar pra carinha dessa que vos fala, já corre lá no @geosouza.s. É Geo de Giovana com E, Souza com S ali. Facinho, a gente troca ideia por lá também. E por aqui, a gente troca ideia no nosso canal oficial de sempre. Nosso WhatsApp 989-2159-89. Manda esse recado, manda seu Vivo Rock, fala o que tá fazendo nesse sabadão. Tá curtindo? Tá de folga? Tá trampando? Conta aqui pra gente. Tá faxinando a casa? Vocês adoram ouvir as minhas playlists faxinando a casa? Agora 10 horas e 6 minutos. Agora seguindo aqui, muitíssimo bem com Alice in Chains, Man.

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1: Bom dia, Giovana. Tudo bem? Aqui é o Anderson da Garagem Rock de Cabreúva. Passando aqui para desejar um bom dia a toda a nação roqueira e viva o rock!

0: Arctic Monkeys, I Wanna Be Yours, aqui na Rádio Rock. Também rolou New Order com Bizarre Love Triangle e anteriormente Além do Horizonte com Jota Quest. Agora 10 horas e 21 minutos, tem mais áudio de vocês aqui no nosso WhatsApp. Falem aí.
1: Bom dia, Gi.
0: Bom dia,
1: nação roqueira.
0: E aí?
1: Aqui é o Vladimir de Interlagos, nesse sábado mequetrefe aí, feio pra burro. Mas pelo menos eu tô ouvindo a melhor rádio rock do mundo. E viva o rock!
0: Viva o rock!
2: Bom dia, bom dia. Quero ver todo mundo trabalhando hoje, hein, pro país crescer e pra mim, que sou um feliz aposentado, receber minha aposentadoria no final do mês, hein? Todo mundo trabalhando, hein?
0: E viva o rock. Viva o rock, aí sim.
3: Gi, bom dia, boa. Bom dia, nação. É isso aí, Alves Araguá, acompanhando a playlist.
0: E aí, Alves?
3: Acompanhando a galera, todo mundo no ritmo do 89, vai de boa, som bom.
0: Vambora, vambora.
3: E é claro, na companhia da Gi, melhor locutora do Brasil.
0: Obrigada.
3: É isso aí, Gi. Elvis aqui mandando um forte abraço. Sou motorista de transporte, pessoas especiais e deficiente.
0: Legal.
3: Trabalho com orgulho e, claro, sempre ouvindo 89 vai deixar nós motivados mais ainda. E viva o rock!
0: Aí sim, Elvis. Parabéns aí pelo seu trabalho. Esse trabalho importante, né? E bom trabalho aí pra você. Obrigado pela sintonia.
4: Bom dia, Giovana. Saudações, tricolores.
0: Bom
4: dia. Sou tricolo. Então, hoje é sábado, dia de faxina por aqui.
0: Vambora.
4: Mais tarde é aquela coisa, né? De mercado e feira.
0: Obrigações,
4: viva,
0: né?
4: Viva sempre o rock. Beijo, paz e luz, menina.
0: Viva o rock sempre, Wagner.
5: Eu, bom dia, tudo bem? Adalberto de Parelheiro City, com o mozão aqui, Dona Sanches.
0: Oh.
5: Acabou de colocar a melhor banda do universo aí, Alice in Chains.
0: Arrasou.
5: Banda de cabeceira.
0: Com
5: bom
0: certeza.
5: Dia a todos e viva o rock.
0: Viva o rock. Abrimos, né, essa hora de música com Alice in Chains, Man in the Box. Agora 10 horas e 23 minutos. Tem Charlie Brown por aqui, né? Charlie Brown que não pode faltar. Quinta-feira.

Fighters, Walking After You, na Rádio Rock. Também rolou eles, Bon Jovi com Keep the Faith. E anteriormente, Charlie Brown Jr., quinta-feira, agora 10h37. Aproveitar aqui e mandar um beijo pro amigo Michel, parceiraço aí, que tá sempre em sintonia. Quando eu falo aí pra ele que tô na rádio, ou ele tá sempre ligado na rádio, já me vê lá, ou ele vê que eu aviso ele que eu tô por aqui e ele sempre sintoniza com a gente. Então um beijo aí pra você, Michel. E vambora, agora 10h37, a gente segue de Raimundos. Eu quero ver o Oco.

0: chega, arrepia essa daí, hein? Here I Go Again, Whitesnake, aqui na Rádio Rock, sensacional. Vocês sabem que eu sou farofeira hardcore. Também rolou Skank com uma canção É Pra Isso, e anteriormente The Cure com Boys Don't Cry. Agora 10h55, bora ouvir mais áudios de vocês aqui no nosso WhatsApp, vocês estão fervorosos aqui.
1: Bom dia, Giovana. Bom aqui dia. É a Fabiana de Jacareí. A gente está indo dar um passeio para curtir o aniversário do meu marido Carlos.
0: Ó, parabéns.
1: Junto
0: para
1: minha filha Letícia e ouvindo a Rádio Rock.
2: E viva o rock!
0: Viva o rock, família linda. Um beijo para vocês.
3: Bom dia, galera da Rádio Rock.
0: Bom dia.
3: Estava aqui de BH, como sempre. Essa playlist maravilhosa.
0: Aê.
3: Abraço para todo mundo aí, geral.
0: Valeu.
3: E viva o rock.
0: Viva o rock.
4: Salve, Giovana, aqui é o Michel de Guarulhos. Logo mais indo pro Ibirapuera buscar o kit da maratona, SP City, amanhã, vamos que vamos.
0: Da hora,
4: ouvindo
0: hein?
4: A melhor, tocando Raimundos, eu quero ver o Oco.
0: Com certeza. Vivo
4: Rock, abraço pra esposa Juliana e pra filha na Vitória.
0: Vivo Rock, sensacional, a galera é engajada nas corridas, agora 10h56. Temos Blur, Song 2 na Rádio Rock.

0: Amber Heard, Sweater Weather, aqui na Rádio Rock. Essa música aí combina com o friozinho que tá em São Paulo hoje, hein? Agora 11 horas e 2 minutos, bora de parada rápida, mas não sarei, que já eu volto e volto com o YouTube, me esperem.
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Ativo Rock, um excelente sabadão pra você ligadaço ou ligadaça aqui na 89 FM, a Rádio Rock do Brasil. Aqui quem fala é Giovana Souza e eu fico hoje na tua companhia até a hora do almoço, até meio-dia, só ouvindo sonzeira de primeira. A elite do rock and roll. E ó, quer me seguir no Instagram? Já corre lá no @geosouza.s, é Geo de Giovana com E, Souza com S ali, bem facinho, a gente troca ideia por lá também. E por aqui a gente troca ideia no nosso WhatsApp, 989-2159-89. Manda aí seu recado, manda seu Vivo Rock, participa. E lembrando que a partir de agora tá valendo aí um par de ingressos pro show do Alma Jam, dia 31/7, né? 31 de julho agora, no Cine Joia, showzão aí de lançamento do DVD acústico deles, né? Convidados Mascavo, Expressão Regueira, Neto Trindade, uma galera aí maravilhosa. Quer participar desse showzão, não quer ficar de fora, manda lá no 989-2159-89, seu nome, RG, CPF e e-mail. Copiou, né? Nome, RG, CPF, e-mail, nome completo, tá? Não vai moscar aí, que às vezes vocês não ganham os negócios. Vocês não ganham as paradas porque alguém vai lá, um amiguinho manda tudo certinho e vocês ficam moscando aí nas informações, tá certo? Agora 11:07, bora seguindo aqui a nossa playlist nesse sabadão. Que não é uma música que não tem a ver com sabadão, né? É Sunday. Mas Sunday, Bloody Sunday, a gente já vai se antecipando aí. YouTube!

Tolices, versão ao vivo aqui na Rádio Rock. Também teve Red Hot Chili Peppers com Aeroplane. E anteriormente, Alice Merton, No Roots. Agora 11h23, a gente segue aqui a nossa playlist. Muitíssimo bem com eles, ó. Pearl Jam, Jeremy.

0: Smash Mouth, Then the Morning Comes, aqui na Rádio Rock. Também rolou o Rapa com Pescador de Ilusões. E anteriormente, 21 Pilots Stressed Out. Agora 11h39, sabadão na Rádio Rock. Tem mais áudio aqui de vocês no nosso WhatsApp.
1: Salve, Giovana, aqui é o Michel de Guarulhos. Logo mais indo pro Ibirapuera buscar o kit da maratona, SP City, amanhã. Vambora, vamos que vamos. Ouvindo a melhor, tocando Raimundos, eu quero ver o Oco. E vou rock. Abraço pra esposa Juliana e pra filha Ana Vitória.
0: Valeu, Michel.
2: Bom dia, nação do rock. Por cá, Lobão do Piauí, no território Serra da Capivara, e São Raimundo Nonato, Piauí.
0: Legal.
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0: Viva o rock sempre.
3: Bom dia, Giovana. Ótimo sábado pra vocês aí, ouvintes da 89.
0: Aê.
3: Vindo curtir o sabadão com a Camila, uma pessoa pra lá de especial.
0: Olha.
3: Vou indo buscar ela pra gente passar um final de semana maravilhoso.
0: Bacana.
3: Sabadão meio friozinho, mas tá gostoso. E vamos lá. Ouvindo a 89, a melhor rádio de rock do Brasil. Viva o rock!
0: Viva o rock! Agora 11 horas e 40 minutos. 20 para meio-dia, né? Bora seguindo aqui essa playlist sensacional do dia de hoje. Queen Nexus, Beautiful Girl, com a voz aveludada aí do Michael Hutchence.

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1: 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Esse fiozinho dando a geral na casa, junto com minha esposa Neia. 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

0: Detonautas, outro lugar na Rádio Rock. Essa foi minha saideira de hoje, mas chegou a hora aí de saber quem tá levando um par de ingressos pra curtir o show do Alma Jam, dia 31 de julho, no Cine Joia. E quem levou foi você, Amanda Soares Del Papa. Então você, Amanda, levou aí um par de ingressos pra curtir o show do Alma Jam no Cine Joia, no dia 31 de julho, tá certo? A produção vai entrar em contato aí com você pra você resgatar seu ingresso, tudo certinho. Agora 11h59, meu nome é Giovana Souza, eu vou ficando por aqui. Pra você que quiser olhar pra carinha dessa aqui que vos fala, vai lá no Instagram, @geosouza.s, é Geo Giovana com E, Souza com S ali, facinho, a gente troca ideia por lá também. Te desejo um excelente restinho de sábado aí, um ótimo final de semana. Amanhã eu tô de volta a partir das 5 pra continuar tocando muito mais sonzeira pra vocês. E é bom sábado. Beijos, fui!
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Boa tarde para você que tá sintonizado na 89, a Rádio Rock. Sou Wendel Correia. Vamos juntos nessa tarde de sábado, dia 25 de julho de 2026. Agora meio-dia e três. E pode continuar mandando mensagem dizendo de onde você tá ouvindo a 89, o que você tá fazendo nesse sabadão. Esquema que você já sabe, mensagens de áudio em boa qualidade até 15 segundos no 989-215989. Repetindo o WhatsApp, 989-215989. Vamos com uma hora só de música, começando com Rancid.

She Loves You, Beatles na Rádio Rockins, The Killers, When You Were Young, Imagine Dragons com J.I.D., NME e Rancid Time Bomb. Agora meio-dia 14 na Rádio Rock. Capital Inicial, 4 vezes você.

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0: 1979, The Smashing Pumpkins na 89, teve também Foo Fighters, Big Me e The Police, Roxanne, agora meio-dia 57. Pode continuar mandando áudios no nosso WhatsApp 989-215989. Mensagens de áudio em boa qualidade até 15 segundos, falando aí o que você tá fazendo nesse sábado, o que você tá fazendo para aproveitar. Último fim de semana de férias, né? De muitas crianças aí, tá aproveitando o último final de semana. Pode ir mandando. E na hora seguinte, mais uma hora de música e também vai ter prêmio. Quando eu voltar, eu falo que tá valendo. Fica aí.
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0: Uma e um na Rádio Rock.

uma ótima tarde de sábado pra você que tá no 89, a Rádio Rock. Sou Wendel Corrêa, vamos juntos, mas essa hora só músicas, e tá valendo o prêmio a partir de agora no nosso WhatsApp, que é o 989-215989. Manda nome completo, RG, e-mail. O que que tá valendo? Tá valendo par de ingressos pro show do Alma Jam. Sexta-feira agora, dia 31 de julho, no Cine Joia. É o show de lançamento do DVD acústico do Alma Jam. Eles vieram no Quem Não Faz Toma essa semana, né? Vão ter convidados Mascavo, Expressão Regueira, Neto Trindade, entre vários outros convidados. Então, show especial do Alma Jam, sexta-feira agora, no Cine Joia. Tiver afim, nome completo, RG, e-mail no 989-215989. Beleza? Vai mandando aí. E agora tem Green Day, Know Your Enemy.

0: Zig Stardust, clássico do David Bowie na Rádio Rock, antes Nothing But Thieves, Overcome, Titans, isso, 1h14, Charlie Brown Jr.
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Killing the Name, Rage Against the Machine, Rádio Rock. Antes a gente curtiu também YouTube, Beautiful Day e Strokes, You Only Live Once. 1:30, agora tem eles. Red Hot Chili Peppers, Black Summer.

0: 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Em casa, curtindo com meus filhos, esse sabadão maravilhoso e ouvindo, ó, a melhor rádio rock do mundo.
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Grande Wendel, Vanderlei Neto aqui direto do Japão, voltando do rolê com a patroa. Manda um abraço pro Roger, seu parceiro de Unicamp, que tá lá nos Estados Unidos. Beleza? Um abraço a todos e viva o rock!

Aerosmith na Rádio Rock, Soft Cell com Tainted Love, Barão Vermelho, Malandragem Dá um Tempo, Red Hot Chili Peppers, Black Summer, agora 15 pras duas aqui no 89. Um salve aí pro Vanderlei, tá ouvindo do Japão. Tio do meu amigo Roger, tá morando em Nova York, maior fã de Bee Gees do mundo. Um abraço pra vocês, valeu demais, sempre sintonizado no 89. E agora tem The B-52s.

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0: The Rolling Stones, You Can Always Get What You Want. A mensagem sempre importante, né? Nem sempre você consegue o que você quer, faz parte da vida. Antes o Rapa na frente do reto. Agora 1h59, tava valendo nessa hora par de ingressos pro show do Alma Jam, sexta-feira agora, dia 31, no Cine Joia, né? Show de lançamento do DVD acústico do Alma Jam. Vão ter convidados especiais como Mascavo, Expressão Regueira e o Neto Trindade, mais uma galera também. Quem levou esse par de ingressos foi você, Eduardo Ferreira dos Santos. Eduardo Ferreira dos Santos vai curtir a Alma Jam sexta-feira no Cine Joia. Fique esperto no WhatsApp e e-mail produção 89 e entre em contato durante a semana. Beleza? Sou Endo Correia, vou só fazer intervalo na sequência, mais uma hora de música, fica aí.
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5: Quando a gente fala em R.E.M., é fácil lembrar dos sucessos lá dos anos 90, né? Mas a história de hoje volta lá pra 1983, no lançamento do primeiro álbum da banda. Murmur vendeu cerca de 200 mil cópias no primeiro ano. Um número considerado muito abaixo do esperado pela gravadora. E é aí que surge uma das declarações mais surpreendentes de Michael Starr. Ele falou que se o álbum tivesse vendido, tipo, 5 milhões de cópias logo no começo, talvez nenhum dos integrantes estivesse vivo pra contar essa história. Segundo ele, o sucesso moderado deu tempo pra banda crescer, sem aquela pressão e os excessos que costumam acompanhar uma fama repentina.
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0: 2h04 na Rádio Rock. Um ótimo sábado pra você. Sou Endo Correia. Vamos lá. Mais uma hora só de música.
13: 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Tá eu aqui com a minha neta, preparando o nosso almocinho, fritando uma batatinha frita e curtindo aquele melhor som. Bom rock pra todos, bom fim de semana!

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Dia de calor aqui, tá parecendo o Brasil, tomando uma gelada e ouvindo a melhor rádio rock

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Bad Moon Rise e Creedence Clearwater Revival na 89. Teve também Jota Quest, O Sol. E agora The Cranberry Zombie, 2:14 na Rádio Rock.

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Remedy, The Black Rose, na 89. Teve também Alanis Morissette com a Ironic, agora 2h28. Santana e Rob Thomas, Smooth.

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Big Mouth Strikes Again, The Smiths na Rádio Rock, um dos Paralamas do Sucesso, Busca a Vida, 2h38, o hino do Pearl Jam, Black.

0: aí, nação roqueira, aqui é Simone de Jundiaí, curtindo o rock nesse friozinho gostoso. Eu quero mandar um beijo para todos os meus amigos de São Paulo, porque eu morava na Penha e vivo rock.
1: Oitenta e nove.

A versão do Alien Ant Farm de Smooth Criminal do Michael Jackson, antes teve CPM 22, 10 para as 3 na Rádio Rock, No Doubt, Just a Girl.

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0: Times Like This, Foo Fighters na Rádio Rock, antes de Depeche Mode, Just Can't Get Enough, agora 3:01, sou Wendell Correia, intervalo na sequência, mais músicas, fica aí.
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7: 3:05 na Rádio Rock, uma ótima tarde de sábado pra você, sou Endo Corrêa, vamos lá, mais músicas na 89.
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7: Arctic Monkeys.

Novidade na 89, Fix Your Face, o nome da música é o Machine Gun Kelly e o Fred Durst do Limp Bizkit. Antes teve Creed, Higher, 3:27. Sublime, Santeria.

Zóio de Lula, Charlie Brown Jr. da Rádio Hawkins, Offspring com Redet, agora 3:37. Clássico do AC/DC, Highway to Hell.

Bag in Mona, Esquina 89, antes Green Day, Blink e U2, agora 3h55. Titãs na 89, enquanto houver sol.

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1: EMF Unbelievable na 89, antes Gorillaz com Phil Gorink e Counting Crows Accidental in Love. 4:18 na Rádio Rock, agora vamos com Radiohead, Creep.

Aonde Quer Que Eu Vá, os Paralamas do Sucesso, na 89. Teve também The Mighty Mighty Bostons, The Impression That I Get. 4h39, vamos cantar com Ed Vedder agora. Pearl Jam, Better Man.

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1: Vocês se meteram numa grande encrenca.
2: Não é porque a galera tá fumando demais, cara.
3: Ah, desde que eu nasci que eu fumo.

0: Última Pond.
1: Planet Ramp queimando tudo aqui no 89, antes Pet Shop Boys, Always On My Mind, Pearl Jam com Better Man, agora 10 para as 5, é a minha saideira, sou o Wendel Correia, muito obrigado pela companhia e sintonia, quiser trocar ideia, meu Instagram é @WendelCorreia, Wendel com W2Ls, Correia com I, tem vídeo sobre músicas lá no meu Instagram, Rubão tá chegando para tocar mais músicas e deixo vocês com Audioslave, Be Yourself, tô de volta amanhã, um ótimo sábado, valeu!

Vivo Rock, essa é a 89, a rádio rock mais ouvida do mundo. Eu, Rubão, vou com você hoje até as 10 da noite. Tamo junto aqui, tem muita coisa boa pra rolar. Tem Aerosmith, tem Limp Bizkit, tem Red Hot Chili Peppers. E vou começar aqui com CPM 22, dias atrás.

0: Você tá curtindo aqui a 89, tá legal demais. A gente vai pra um rápido intervalo. Na volta tem o Billy Idol.
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Essa música é sensacional, né? Ira, Vida Passageira, antes teve Beatles com Twist and Shout. Agora a gente curte aqui o Metallica, Enter Sandman.

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1: Foi a última dessa hora, a gente vai pro intervalo. Na volta tem o Rock Connection.
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1: Rock Connection, começando aqui dia 25 de julho. Tamo aqui, eu e o Maia.
2: É isso aí, como sempre, né?
1: Primeira pergunta, Maia, hoje?
2: Hoje não tem nada.
1: Hoje não tem nada,
2: hoje,
1: Maia?
2: Hoje tô tranquilão.
1: Tá tranquilão? Eu pensei que você ia falar que ia estar, sei lá, rodando o planeta.
2: É, não, mas hoje eu
1: tá de
2: preferi
1: boa.
2: Descansar.
1: Então tá bom, Maia, o que que você preparou pra hoje aqui?
2: Hoje, como a gente faz toda uma vez por mês, um especial vice-versa.
1: Especial vice-versa?
2: Especial vice-versa.
1: Essa é a sessão mais querida aqui do programa?
2: É, a sessão mais querida, todo mundo fala, todo mundo gosta, todo mundo vai atrás dos nossos covers.
1: Então, pra começar, o que que vai rolar aqui?
2: Vamos com uma trinca aí de covers do Rolling Stone.
1: Ah, é. Tá sempre aqui, né, mano?
2: Tá sempre. Pra começar, Dolly Parton fazendo Satisfaction, Carla Bruni, Miss You e The Who fazendo Under My Thumb.
1: Bora ouvir!
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1: Estamos de volta aqui no Rock Connection, hoje especial vice-versa. Começou com uma trinca aqui em homenagem aos Stones. Teve o The Who fazendo Under My Thumb, teve a Carla Bruni, Míssil. Carla Bruni, ela não foi...
2: É, ainda era. Primeira dama, né?
1: É, primeira dama, né?
2: Primeira dama.
1: Da França, tudo, né?
2: Atriz, modelo, é, cantora.
1: Faz de tudo, né, Maia?
2: Faz de tudo.
1: Dolly Parton também fazendo Satisfaction. E agora, Maia?
2: Agora a gente vai com mais uma trinca, só que agora dos Beatles.
1: Ah, Beatles, é, também tá sempre aqui no meio.
2: Tá sempre aqui. A gente começa com Alex Leggett Wood fazendo We Can Work It Out, The Bugs fazendo I Want to Hold Your Hand e Mankind fazendo Yesterday.
1: Bora ouvir!
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1: De volta aqui no Rock Connection, hoje especial vice-versa. A gente ouviu uma trinca aqui em homenagem aos Beatles. E agora, Maia?
2: Agora mais uma trinca, mas em homenagem ao Black Sabbath.
1: Ah, opa! Oh,
2: agora sim.
1: Opa!
2: Hein? Vamos começar com uma versão poderosíssima de Changes do Charles Bradley, uma versão soul, né? Uma coisa assim sofisticada.
1: É.
2: Ficou demais essa versão. Depois, em Spiral Carpets fazendo Paranoid e Breath Against fazendo War Pigs.
1: Bora ouvir!
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1: De volta aqui no Rock Connection especial vice-versa, a gente viu uma trinca em homenagem ao Black Sabbath, essa versão do Charles Bradley, mano.
2: É demais, né?
1: Caramba, de Changes.
2: É.
1: Nossa, essa toca o coração, hein?
2: Toca, toca.
1: Demais. E agora, Maia?
2: Agora mais uma trinca, só que dessa vez em homenagem ao Led Zeppelin.
1: Led Zeppelin.
2: É.
1: Também e a gente tá aqui no meio sempre.
2: Tá
1: também,
2: sempre, né, por aqui. Grandes bandas estão sempre por aqui. E a gente começa com uma banda que eu gosto muito, que é o Dread Zeppelin.
1: O Dread Zeppelin é aquela, né?
2: É aquela do Tortelvis.
1: O Tortelvis.
2: É.
1: É, quem, só pra explicar, né? Tortelvis é tipo, é um Elvis Presley.
2: É um Elvis Presley gordinho e que canta com estilo reggae também.
1: Estilo reggae. É. Esse é o Dread Zeppelin.
2: É.
1: Tá certo.
2: Então, Dread Zeppelin fazendo Heartbreaker, Beth Hart fazendo Dancing Days e Layson and Sarah fazendo Going to California.
1: Bora ouvir!
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1: Estamos de volta aqui no Rock Connection, hoje especial vice-versa. A gente já teve trinca em homenagem ao Led Zeppelin, teve trinca em homenagem ao Black Sabbath, também em homenagem aos Beatles, também em homenagem aos Rolling Stones. O que que tá faltando aqui?
2: Tá, mano? Faltando uma homenagem aos Ramones.
1: Ah, Ramones. Ah, isso aí. Aí sim, mas e agora?
2: A gente finaliza nossas trincas aqui com Biffs and Johnny fazendo Poison Heart, La Secta fazendo I Believe in Miracles e Kit Kat Combo fazendo China is a Punk Rocker.
1: Bora ouvir!
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1: Foram as últimas de hoje, especial vice-versa aqui no Rock Connection. Gostei, Maia.
2: Boa, né?
1: Muito legal, gostei demais. A gente volta no sábado que vem, dia primeiro, né? Dia primeiro, às 7 da noite, mais uma edição do Rock Connection. E bom fim de semana aí pra todo mundo. Segunda-feira estaremos de volta no show do Tatola às 5 da tarde, com a presença do Tatola.
2: Será? Ele já chega?
1: Chega, né,
2: pré-férias.
1: É, melhor não falar assim não, mano.
2: É, acho que chega.
1: É muito forte falar que ele vai estar aqui, né? Tá bom então. Valeu!
2: Valeu, tchau, tchau.
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3: Tá começando aqui, 89 minutos, boa noite. Hoje, sábado, dia 25 de julho, uma hora e meia de som sem parar. Muita coisa boa pra gente curtir aqui. Tem Capital Inicial, tem o Temple of the Dog, tem Kelly Osbourne, Alanis Morissette. E pra começar, tem Evanescence, Going Under. Não.

A cortina aqui, 89 minutos, acabou de rolar Linkin Park com The Emptiness Machine, versão ao vivo. Vamos curtir agora o Frejá, Amor para Recomeçar.